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0: Hoje é segunda-feira, dia 7 de setembro de 2026, e o Informativo Coamo está chegando novamente no seu rádio. Um ótimo dia para você, cooperado, e para você, amigo ouvinte de todas as manhãs. Hoje é o dia da independência do Brasil. Reze nesta data para Santa Regina e para São Clodoaldo. A lua está na fase minguante. Este programa que você ouve é uma produção da assessoria de comunicação da Coamo e conta com reportagem de Ilivaldo Duarte. O meu nome é Guilherme Boller e eu trago para você o programa da Família Rural e Cooperativista.
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0: Todos nós enfrentamos desafios ao longo da vida. Alguns são pequenos, outros transformam completamente a nossa trajetória. Mas, independentemente das circunstâncias, sempre existe uma escolha: permanecer preso às dificuldades ou buscar formas de seguir em frente e construir novos caminhos. No programa de hoje, vamos conhecer a história de uma mulher que transformou uma experiência extremamente difícil em uma missão de vida. Aos 4 anos de idade, Dani Amaral sofreu um grave acidente envolvendo uma máquina agrícola e perdeu os dois braços. O que poderia ter sido o fim de muitos sonhos se tornou o início de uma trajetória marcada pela superação, pelo empreendedorismo e pela inspiração de milhares de pessoas. Atualmente palestrante, criadora de conteúdo digital e referência em desenvolvimento humano, Dani percorre diferentes regiões levando uma mensagem de protagonismo, fé, determinação e valorização da vida. Ela vai compartilhar sua história com a gente no programa de hoje e falar sobre escolhas, família, maternidade, cooperativismo e também sobre a importância de cada pessoa assumir o papel principal na construção do próprio futuro. Segue com seu rádio sintonizado aqui com a gente para conhecer mais dessa história inspiradora. O Informativo Coamo vai para um rápido intervalo, mas logo nós já estamos de volta.
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0: A lua minguante é perfeita para eliminar ervas daninhas e restos de culturas antigas. Aproveite para fazer capinas e aplicar defensivos naturais contra pragas e doenças, pois a seiva das plantas está menos ativa, aumentando a eficácia dos tratamentos. 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
0: Aos 4 anos de idade, um acidente envolveu

0: desenvolvendo um equipamento agrícola mudou completamente a vida de Dani Amaral. A perda dos dois braços trouxe desafios que marcaram sua infância, adolescência e juventude. Mas ao invés de permitir que aquela experiência definisse seus limites, ela decidiu transformar a dor em aprendizado e construiu uma trajetória inspiradora. O repórter Ilivaldo Duarte conversou com a Dani, que relembra os momentos vividos após o acidente, fala sobre a força da família durante o processo de recuperação e explica como descobriu sua missão de levar esperança e motivação para outras pessoas.
1: Sim, eu acho que essa é uma das minhas histórias mais profundas, assim, porque foi um grande divisor de águas na minha vida, né? Como eu falei, eu nasci lá em Pau d'Alho do Sul, um distrito de Açaí, cresci com pais agricultores, e meu pai um dia chegou do trabalho lá na roça, foi lavar o trator que ele estava usando para trabalhar, e eu fui junto, sempre fui muito apegada com meu pai, fiquei ali em volta dele brincando enquanto ele estava trabalhando, mas até hoje eu lembro que ele falou assim, olha, você quer brincar aqui com o pai, mas fica aqui pertinho de mim, que aqui eu consigo te ver. E daí eu acabei desobedecendo, saí ali, dei a volta ao redor dele. E ele usava uma bomba d'água ligada numa peça chamada cardan, né? Que é o cardan ali do trator. E eu fiquei brincando ali em volta e acabei colocando a minha mão nessa peça. E quando eu coloquei a mão, eu lembro que a minha blusa deu uma enroscada no cardan e eu rapidamente tentei com a outra mão ali tirar. Mas foi muito rápido e o cardan acabou puxando e arrancou os meus dois braços. E eu lembro que meu pai, assim, tudo muito rápido. Nesse momento eu lembro de flashes, assim, sabe, Livaldo? Eu lembro até hoje desses flashes. Meu pai me pegando no colo. E daí ele correu na casa da minha avó, que morava do lado ali onde a gente tava. E daí pediu pra ela um lençol, muito rápido. Minha avó correu ali com um lençol. E ele me enrolou bem forte nesse lençol pra me levar pro hospital. Como a gente estava no interior, né, ali num distrito, o hospital mais próximo ficava em Londrina, só que ainda dava 70 quilômetros de lá. E meu pai correu comigo pro hospital, enrolada nesse lençol, meu tio foi dirigindo, e daí lá no hospital foram feitos os primeiros socorros. E uma coisa que me marcou bastante, assim, nesse acidente também, é que quando a gente foi pro hospital, aí contaram pra minha mãe, né, que tinha acontecido e tal. E eu lembro que ela conta, assim, que ela ficou bem desesperada na hora. E daí pediu, ó, não, eu quero ir pro hospital, pra onde ela tá. Só que antes de ir pro hospital, ela passou lá no lugar onde aconteceu o acidente. E daí lá ela encontrou os dois bracinhos, né, que tinham sido arrancados. E ela teve uma força muito grande, porque ela pegou esses dois braços e ela colocou numa caixa com gelo pra levar pro hospital, pros médicos tentarem recolocar em mim. Lá no hospital eles tentaram recolocar, depois que a minha mãe chegou. Só que eles explicaram que a chance de eu ter uma infecção generalizada ali por conta, né, dos braços, da condição que tava, era muito grande. E daí meus pais falaram, não, a gente só quer que ela fique viva. Então, independente, né, com os braços ou sem, a gente quer que ela fique viva. Então, se não deu certo de recolocar, não tem problema. E daí foi toda aquela luta, né, pra que eu conseguisse sobreviver. Quando o médico terminou essa primeira cirurgia, ele chegou nos meus pais e ele disse que era só um milagre que ia salvar a minha vida, porque eu tinha perdido muito sangue até chegar no hospital. E ele contou que eu só não cheguei lá sem vida porque meu pai lembrou de me enrolar num lençol. Isso fez segurar um pouco a hemorragia. E daí foram 11 dias em coma no hospital, 11 dias assim sem saber se eu conseguiria sobreviver. Depois eu acordei do coma. Começou todo aquele processo de reabilitação ali dentro do hospital. Eu lembro que eu tomei muito antibiótico, porque o risco de infecção era sempre muito grande, então eu tomava muito antibiótico, ficava muito fraca, tomava muita medicação sempre na veia com soro, então eles tinham que ficar pegando veias nos meus pés, nas minhas pernas, e era todo esse desafio ali dentro do hospital. Uma criança, 4 anos de idade, né, os pais ali no hospital o tempo todo acompanhando. Eu tenho 2 irmãos mais velhos, na época um tinha 11 e outro tinha 7, então tiveram que ficar junto com meus avós enquanto meus pais estavam comigo no hospital. Foi um período muito difícil, assim, não só para mim, mas eu acho que principalmente para os meus pais, para os meus irmãos, para toda a minha família. Só que mesmo em toda essa dor que tinha naquele hospital, os meus pais, eles contam, os médicos que me acompanharam na época também contavam que eu era uma menina muito feliz. Que sempre lá no hospital, né, mesmo com a dor, com o que acontecia, eu tava sempre sorrindo. Então depois, quando eu cresci, Lógico que não foi de um dia para a noite, assim, né? Eu tive um momento da minha vida onde eu questionava o porquê disso acontecer, que, né, que eu fiquei ali muito triste, principalmente na parte da adolescência. Mas chegou uma hora que eu percebi, bom, ou eu vou passar o resto da minha vida reclamando de uma coisa que aconteceu e que eu não posso mudar, não tenho poder de mudar, ou eu vou fazer o melhor com aquilo que eu tenho. Eu não posso mudar a minha história, mas eu posso aprender com ela. Então, o que eu posso tirar de lição disso que aconteceu? Poxa, era para eu ter ficado internada 3 meses dentro do hospital. O médico falou, olha, antes de 90 dias, ela não vai poder sair daqui. Eu recebi alta com 50 dias. Quando o médico foi me dar alta, eu lembro que ele chegou no quarto e ele falou bem assim, olha, essa menininha aqui só vai sair do hospital hoje com 50 dias e não com 90, porque ela tem uma força de vontade de viver muito grande. Então ela é uma menina que está sempre animada, está sempre feliz, mesmo com toda a dificuldade que está acontecendo aqui no hospital. E é essa força de vontade que fez ela se curar tão rápido. Então chegou um momento que eu pensei, o que eu posso aprender com tudo isso que aconteceu? Eu aprendi que a força de vontade tem um poder muito grande. A força de vontade fez com que eu curasse mais rápido. E todo mundo tem essa força de vontade dentro de si mesmo, mas a gente precisa aprender a colocar ela para fora. Então, quando eu olhei para a minha história, não me vi como vítima, mas me vi como protagonista e tirei uma lição disso, eu comecei a fazer disso também o meu trabalho. E eu entendi isso como uma missão. Eu tenho a missão de levar essa história para ajudar outras pessoas a enxergarem essa força de vontade dentro delas também.
0: Você acabou de ouvir a entrevista especial com a palestrante, empreendedora e criadora de conteúdo, Dani Amaral. Durante a conversa, ela compartilhou sua história de vida, marcada pela superação de um acidente ocorrido ainda na infância, e falou sobre a importância da força de vontade, da família, da fé e das escolhas que fazemos ao longo da vida. Essa entrevista foi veiculada originalmente no Momento Coamo, que está disponível em vídeo no canal da Cooperativa no YouTube. Se você ainda não assistiu, acesse agora mesmo a plataforma e confira a conversa na íntegra com mais detalhes dessa trajetória de superação e inspiração.
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0: Nós já vamos chegando ao final de mais uma edição do Informativo Coamo, mas antes de encerrarmos o nosso programa, eu deixo um convite especial para os ouvintes de Bela Vista do Paraíso, no Paraná e também daquela região. Na próxima quinta-feira, dia 10 de setembro, a unidade local da Coamo, em parceria com a empresa FMC, vai promover um encontro técnico voltado ao manejo de plantas daninhas para altas produtividades. O encontro vai contar com a participação do pesquisador da Embrapa, Fernando Adegas, que vai falar sobre as novas soluções químicas e estratégias inovadoras para uma soja cada vez mais produtiva. Você que é produtor da região, já anota aí na sua agenda. É na quinta-feira, dia 10 de setembro, a partir das 19h15, no Recanto da Família, em Bela Vista do Paraíso. Com esse recado, nós encerramos o programa de hoje. A todos que nos ouvem, eu desejo um ótimo dia neste feriadão. Amanhã, nós estamos de volta aqui no seu rádio, trazendo para você uma nova edição do Informativo Coamo. Um forte abraço a você, ouvinte, e até o próximo programa da Família Rural e Cooperativista.
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7: 10 horas, 7 minutos.
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3: 16 horas, 5 minutos.
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0: Participante que dice quiero participar del sorteo. Mi nombre es Priscila, final de documento tanto. Hola Priscila, buenas tardes, ya estás participando.
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0: ser y yo sé que ahora es la música que estamos escuchando en su voz aquí en la noche de control remoto, noche fría otra vez. Ya tenemos a la ganadora, es Priscila. A ver. Es Priscila Pereira Ribeiro, es la ganadora de una entrada para Cinex. Gracias, Priscila, y a todas las personas quienes participaron de este programa esta noche para llevarse una entrada para Cinex.
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